The Mission. Por aqui passou também Siouxsie and the Banshees com o tema Shadow Time. Este é I Was Wrong, um tema da banda britânica de rock gótico The Sisters of Mercy, lançado em outubro de 1990. O tema encerra o terceiro e até à data último álbum de estúdio do grupo, intitulado Vision Thing. Som já para Eddie Vedder.

todas as texturas do rock aqui na tua rádio. Preparado já está para rodar The Day I Try to Live, um dos maiores clássicos da banda de grunge norte-americana Soundgarden, que estamos já a ouvir de fundo, lançado em abril de 1994. O tema foi o segundo single do aclamado álbum de estúdio do grupo Super Unknown, que também inclui sucessos massivos como Black Hole Sun e Spoonman. The Day I Try to Live, são os Soundgarden.

grande malha esta de Ugly Kid Joe. Estávamos então em 1995 e este é o tema Milkman Sun. Vamos agora mais às profundezas do grunge, ouvir o tema Hunger Strike, um dos hinos mais emblemáticos do movimento grunge de Seattle, lançado originalmente em janeiro de 1991. O tema foi o single de estreia do supergrupo Temple of the Dog, um projeto musical único e carregado de emoção que uniu membros dos Soundgarden e dos futuros Pearl Jam. Escrita por Chris Cornell, Temple of the Dog, Hunger Strike.

emocionante êxito de Alice in Chains. 1993 lançam Man in the Box. Grande sucesso comercial da banda e estamos a terminar assim a Queda dos Anjos. Voltamos dentro de 8 dias para mais uma edição deste programa que vos traz aqui todas as texturas do rock. Eu sou o Zavial. Até lá, fiquem bem. Vamos terminar com Sing for Absolution, o quarto single do aclamado terceiro álbum de estúdio da banda britânica de rock Muse, intitulado Absolution, lançado originalmente em maio de 2004. Poderosíssima interpretação vocal de Matt Bellamy. Stay safe, até para a semana.

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2: 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Uma hora da manhã.

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2: São 2 horas.
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6: Bem, chegou a altura de vos anunciar quais são os 5 mais para esta semana, a semana número 41 do ano de 2026 na nossa RL Açores. Vocês voltaram aí em casa e decidiram que pelo menos uma nova entrada iria ser integrada nesta tabela. Uma nova entrada com a particularidade de terem sido vocês em casa a sugerir na nossa lista. Pois é, e vocês que estão aí a ouvir, já alguma vez votaram no nosso top? Que falha, se ainda não o fizeram. Isto porque o podem fazer de uma forma muito simples. Vão ao nosso Facebook da Rádio Lumena, na RL Açores. Vocês têm a possibilidade de selecionar no final do programa, a partir do final do programa e durante toda a semana, até à próxima semana, até o próximo domingo à hora do almoço, podem votar. Escolhendo 5 opções da listagem que nós deixamos disponível na nossa listagem de votação. Selecionam 5 opções e estão a votar no vosso top 5. Caso por acaso não esteja por lá a música que vocês gostariam de ouvir, na nossa tabela é muito fácil. Adicionam mais uma opção à lista e essa música passará a fazer parte da votação do top da semana. Foi o que aconteceu com o número 2 da tabela desta semana. Mas até chegarmos lá e dizermos quem é, que música é, ainda falta a contagem decrescente desde o número 5. E, portanto, vamos lá saber quem está no número 5. No número 5, esta semana, contamos com a descida de 3 posições para os À Toa e os Dama. O tema esse chama-se 112.

À toa e os Dama esta semana a descer 3 posições na tabela do top 5 da RL Açores, até ao número 5 do top. Quanto ao número 4, mantém-se nas mãos de um tema que entrou a semana passada, portanto esta semana contabiliza 2 semanas na tabela. Chama-se Bão Bão e é de Salvador Sobral com Ney Matogrosso.

Bombom de Salvador Sobral e Ney Matogrosso, uma parceria que entrou esta semana, aliás, entrou a semana passada e esta semana mantém-se na posição número 4 do nosso top. Quanto ao número 3, mantém-se também, e já há algumas semanas que eles têm mantido um nível médio da tabela. Ou seja, o número 3, a meia da tabela, estão lá instaladinhos, são os Excesso. Andam por cá há 41 semanas. Eu vou estar aqui, em excesso, no número 3.

Bem, e agora a surpresa, não é? Foi uma entrada direta sugerida por alguém na nossa listagem a semana passada. E esta entrada direta, esta nova entrada, vai direitinha para a vice-liderança. Número 2 na tabela de chapa. Pá, cá está. Vocês votaram, introduziram a música, votaram em massa e ela conseguiu chegar ao número 2 do nosso top. Eles são os Oscara, são uma dupla luso-brasileira, o Carlos Cabrita e o Alexandre Teixeira. Aqui fica, agora já está. E é verdade, agora já está. Estão lá no segundo lugar da tabela. Agora já está, e os Oscara.

Ah, pois é, agora já está. E vocês colocaram-nos no segundo lugar da tabela diretamente. Uma sugestão vossa. E isto pode acontecer com qualquer música que vocês sugiram na nossa tabela, na nossa listagem de votação da tabela, assim, ué. Como esta, também outras poderão vir. Portanto, não se esqueçam de votar depois, quando for lançado no final do programa a listagem. A votação no nosso Facebook da Rádio Lumena é muito simples. Vocês só selecionam 5 opções. É o vosso top 5, ok? Se não tiver por lá a música que vocês querem, façam como fez este ouvinte que adicionou os Oscar e este Agora Já Está. E pronto, agora já está. Está no segundo lugar, é verdade. E agora vamos ao primeiro lugar, saber quem está na liderança. A liderança mantém-se nas mãos dos inabaláveis. Três estarolas, o melão, a capinha e o gato, The Boys of the Bands, até ao fim. Bem, espero que não seja até ao fim o número um. Meninos, libertem o número um para mais alguém. The Boys of the Band, até ao fim, no número um novamente, a manter-se a posição, estão por cá há 16 semanas.

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2: O último sinal foram 3 horas.
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2: Morreu o músico português Carlos Dias, mais conhecido como DJ Chronic, aos 54 anos. A sua morte foi anunciada pela sua esposa, a também DJ Cláudia Moonchild, através das redes sociais. Depois de travar uma longa batalha, saibam que ele partiu em paz, rodeado pela sua amada família, escreveu. DJ Chronic foi um dos grandes pioneiros do hip-hop português, fundando o coletivo Rasca em 1997, ao lado de Mr. Chicks e Select Alexo. Foi presença assídua no programa Hip Hop Don't Stop da Rádio Marginal e foi o DJ e produtor dos TWA, referência do rap crioulo. Em 2002 e 2004, editou dois volumes do projeto Inoxidável, trabalho que juntava vários rappers e que popularizou temas como Sexta-feira de Sam the Kid. Chronic voltaria a trabalhar com Sam no supergrupo Mad Vision em 2005, que juntava Castado, The Killa e DJ Link. Foi também o DJ oficial do rapper Regula. Para além do hip-hop, tinha uma paixão pelo reggae, trabalhando com Bzegol no EP Root e acompanhando-o em digressão. Em 2016, editou o disco Rocas. Miguel Araújo celebrou as suas bodas de cristal com uma nova canção, Ana Sequeira, o nome da sua esposa. O músico assinalou esta data especial nas redes sociais, escrevendo que o seu casamento constituiu o acontecimento mais importante da sua vida. Na verdade, todos os melhores acontecimentos da minha vida decorrem deste. Festejemos, rematou. Ana Sequeira está disponível para escuta nas principais plataformas de streaming. Recorde-se que em 2027, Miguel Araújo e António Zambujo vão dar 10 concertos no Coliseu do Porto e Lisboa, assinalando o 10º aniversário dos espetáculos que deram em conjunto em 2017 e com os quais esgotaram 28 coliseus. O cantor britânico Miles Smith é a nova confirmação do cartaz Nós Alive 2027. O músico que assim se estreia em Portugal atua no palco Nós no dia 10 de julho, juntando-se aos anteriormente confirmados Tame Impala e Sombre. Conhecido por canções como Stargazing ou Nice to Meet You, Miles Smith virá apresentar o seu álbum de estreia My Mess, My Heart, My Life, editado este ano. Os bilhetes para o Nós Alive 2027, que acontece de 8 a 10 de julho no Passeio Marítimo de Algés, já estão à venda e custam 89 euros o bilhete diário, 178 euros o passe de 2 dias e 210 euros o passe para os 3 dias. Já foi anunciado o cartaz completo para a edição de 2027 do Primavera Sound de Barcelona, que se realiza no Parque del Fórum, na cidade espanhola, entre os dias 2 e 6 de junho. Entre os principais destaques estão a rapper norte-americana Doechii, a cantora Phoebe Bridgers ou os Fontaines DC, Turnstile, FKA Twigs, Massive Attack e Bad Jill. Estes dois últimos estarão no Primavera Sound de Barcelona depois de este ano terem tido os seus espetáculos cancelados devido ao mau tempo. The Chemical Brothers, Pavement, King Gizzard and the Lizard Wizard, Underworld, Engine, The Poetry, Metronomy, Dinosaur Jr., Converge, Jesu ou Simian Mobile Disco são outros dos nomes presentes no cartaz. Os Napa, a banda portuguesa, integram também o cartaz do Festival Espanhol. Os passes já se encontram à venda, com preços a partir dos 285 euros. Já o Festival Irmão, o Primavera Sound do Porto, realiza-se no Parque da Cidade do Porto de 10 a 13 de junho de 2027. Brian May diz que os Queen não vão voltar a fazer uma digressão. A revelação foi feita numa nova entrevista ao jornal The Times. Recorde-se que a banda deu o seu último concerto enquanto Queen e Adam Lambert no Japão em janeiro de 2014. Tomei a decisão de não querer voltar a fazer uma digressão há 18 meses, diz o músico britânico, explicando o que precipitou esta resolução. Um amigo próximo da família morreu quando estávamos nos Estados Unidos e eu disse à tour manager, vou a casa uns dias e regresso. Ela olhou-me nos olhos e disse, sabes que não podes fazer isso. Adoro tocar e viajar, mas como contrapartida tenho de sacrificar a minha liberdade. Concluindo a resposta, May disse, tenho uma mulher, netos e muita astrofísica que quero fazer, portanto acho que 50 anos são suficientes. O músico salvaguarda, contudo, a possibilidade de os Queen fazerem algo revolucionário, não como os ABBA fizeram, mas algo do género. No ano passado fui à Sphere e a minha criatividade levou-me a esboçar um espetáculo dos Queen. Penso que uma experiência imersiva ainda poderá acontecer e conquistar tempo e espaço. Mas neste momento não consegues fazer isso sem inteligência artificial e eu tenho muito receio disso. Os centros de dados são um mal gigante e têm de ser combatidos, disse ainda o músico. Rod Stewart vai regressar a Portugal no próximo ano com a digressão de despedida da Final Encore para um concerto integrado no Festival Mel Marés em Matosinhos no dia 16 de julho. O Festival Nortenho, que celebra 20 anos em 2027, decorre nos dias 16, 17 e 18 de julho em Lessa da Palmeira, em Matosinhos. À venda nos locais habituais, os passos para os 3 dias custam 128,86€ e os bilhetes diários 64,43€. Chegou a altura de dizer adeus à estrada, revelou recentemente Stewart ao anunciar esta digressão. 6 décadas depois, esta será definitivamente a minha última digressão. Ando a cantar a música que adoro desde os 19 anos e tive o privilégio de a levar pelo mundo fora a todos vocês. Recorde-se que Rod Stewart passou pela edição deste ano do Festival Rock in Rio Lisboa, tendo levado a palco êxitos como Day I Think I'm Sexy, Sailing ou Have I Told You Lately, entre versões de Cat Stevens, Dolly Parton ou Bonnie Tyler. Os Royal Blood vão atuar no Coliseu dos Recreios em Lisboa no dia 11 de março de 2027. O espetáculo organizado pela promotora Everything is New servirá de apresentação do novo trabalho da dupla britânica Dead Company, que tem data de lançamento marcada para 6 de novembro. Este concerto assinala o regresso dos Royal Blood a uma sala que conhecem bem. Foi no Coliseu de Recreios que Mike Kerr e Ben Thatcher se estrearam em Portugal em 2015. Os bilhetes serão colocados à venda no dia 16 de outubro nos locais habituais e custam entre os 39 e os 49€. Já são conhecidos os nomes que vão acompanhar Ed Sheeran no que resta da sua nova digressão norte-americana depois de o rapper Macklemore ter sido expulso devido às suas posições pró-Palestina. Isaac Slade, ex-vocalista dos The Fray, e Brooks Roser, antigo concorrente do concurso televisivo American Idol, foram os escolhidos. Slade vai acompanhar Ed Sheeran nos concertos deste em Indianópolis a 10 de outubro, Charlotte a 17, Arlington a 24 e Tampa a 7 de novembro, ao passo que Roser subirá ao palco no espetáculo de Indianópolis. O anúncio foi dado por ambos através das redes sociais. A digressão de Ed Sheeran passa ainda por países como Chile, Paraguai, Argentina, Brasil e México, sem que tenham sido anunciados para já os substitutos de Macklemore. Quanto ao rapper, Macklemore Records anunciou, entretanto, 3 concertos na Europa, aos quais deu o nome de Free Palestine Tour, e estes espetáculos terão lugar em Dublin, Paris e Londres a 26, 29 e 30 de outubro. E todas as receitas vão reverter a favor das organizações de apoio à Palestina. Após 3 anos de interregno, o Festival Superbock em Stock anunciou o seu regresso. O evento, nascido em 2008 em Lisboa, conheceu a sua última edição em 2023, sempre a cargo da promotora Música no Coração. Esta nova encarnação do festival, cuja marca pertence ao Superbock Group, é organizada pela Ritmos, a promotora responsável pelo festival Vodafone Paredes de Coura. Não foram ainda anunciados mais detalhes sobre o evento. Ao longo da sua existência, o Superbock em Stock, que no portfólio o da Música no Coração foi no início dos anos 2010, sucedido pelo Vodafone Mesh Fest para voltar ao patrocínio e nome original nos últimos anos. Realizou-se sempre na época do outono, ocupando vários locais e salas de espetáculos da Avenida da Liberdade em Lisboa, como o Coliseu dos Recreios e o Cinema São Jorge.
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3: Sabe como que é? Eu jurava que poderia ser uma qualquer. 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

Notícia de última hora, um jovem português de 24 anos é acusado pela comunidade conformista de ter, alegadamente, tentado fazer pela sua vida. Até ao momento, o arguido mantém silêncio e as autoridades admitem que não será fácil obter uma reação do

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2: Quatro da manhã.
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1: 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Cinco horas.

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3: São 6 horas.

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1: 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RL Açores, são 7 horas.
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1: 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Bom dia, são 8 horas.

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2: Morreu o músico português Carlos Dias, mais conhecido como DJ Chronic, aos 54 anos. A sua morte foi anunciada pela sua esposa, a também DJ Claudia Moonchild, através das redes sociais. Depois de travar uma longa batalha, saibam que ele partiu em paz, rodeado pela sua amada família, escreveu. DJ Chronic foi um dos grandes pioneiros do hip-hop português, fundando o coletivo Rasca em 1997, ao lado de Mr. Chicks e Select Alexo. Foi presença assídua no programa Hip Hop Don't Stop da Rádio Marginal e foi o DJ e produtor dos TWA, referência do rap crioulo. Em 2002 e 2004 editou dois volumes do projeto Inoxidável, trabalho que juntava vários rappers e que popularizou temas como Sexta-feira de Sam the Kid. Chronic voltaria a trabalhar com Sam no supergrupo Mad Vision em 2005, que juntava Castado, Tequila e DJ Link. Foi também o DJ oficial do rapper Regula. Para além do hip-hop, tinha uma paixão pelo reggae, trabalhando com Bzegol no EP Root e acompanhando-o em digressão. Em 2016, editou o disco Rocas. Miguel Araújo celebrou as suas bodas de cristal com uma nova canção, Ana Sequeira, o nome da sua esposa. O músico assinalou esta data especial nas redes sociais, escrevendo que o seu casamento constituiu o acontecimento mais importante da sua vida. Na verdade, todos os melhores acontecimentos da minha vida decorrem deste. Festejemos, rematou. Ana Sequeira está disponível para escuta nas principais plataformas de streaming. Record

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2: O último sinal foram 9 horas.
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Olá, bom dia, sejam então todos bem-vindos a mais uma edição do seu programa Ao Sabor da Manhã, nesta quinta-feira, dia 15 de outubro. A iniciar musicalmente a primeira hora de hoje é Tayana, Não Faças Bluff Comigo.

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2: Bom dia, são 10 horas.

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2: RL Açores, 11 horas.

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1: A polícia foi forçada a intervir depois de um desrespeito ostensivo da lei. São as explicações do presidente da Câmara do Porto para a carga policial da madrugada que retirou as tendas do protesto pela habitação acessível. Há minutos, em conferência de imprensa, Pedro Duarte sublinhou que a cidade reconhece o direito à manifestação e que a causa do protesto é justa. No entanto, diz, a lei tem de ser respeitada.
2: Uma coisa é o direito à manifestação, o direito até ao protesto. Outra, bastante distinta, é o desrespeito e o incumprimento, designadamente quando ele é ostensivo, incumprimento da lei. E quando isso sucede, é responsabilidade, é obrigação, é dever das autoridades, é nosso dever zelar pelo respeito pela mesma lei, em benefício da liberdade de todos.
1: Explicações de Pedro Duarte em conferência de imprensa na autarquia, momento acompanhado pelo repórter Jaime Dantas, agora em direto. Jaime, outras notas do que disse o autarca portuense?
3: Para além de reforçar várias vezes desse incumprimento da lei, não conseguiu especificar qual é que foi a linha vermelha para que fosse tirada essa compreensão. Pedro Duarte foi ainda várias vezes questionado acerca da proporcionalidade da ação da polícia, mas acabou por reafirmar essa confiança na atuação. Afirmou que o Porto é um município de liberdade, que é um dos municípios que mais aposta na oferta de habitação pública, mas diz que alguns elementos não estão interessados em lutar pelo tempo. O tema da habitação diz mesmo que foram encontrados objetos suspeitos no acampamento, mas apesar de os jornalistas terem insistido para que revelasse quais é que eram esses objetos, preferiu não escalar o tema.
1: Reportagem de Jaime Dantas, com algumas das notas essenciais da conferência de imprensa do presidente da Câmara do Porto. Entretanto, a PSP, sobre a atuação da última madrugada, refere em comunicado que os manifestantes não acataram ordens e tiveram comportamentos de resistência. A Polícia de Segurança Pública refere que a lei não permite o prolongamento de manifestações para lá da meia-noite e meia. Explica que pelas 3 da manhã desencadeou a operação com o pedido para que o ruído terminasse e as tendas fossem recolhidas, o que, segundo a polícia, não foi feito. A PSP adianta que, durante a intervenção, alguns participantes resistiram à atuação policial, procurando impedir o exercício das funções dos polícias. No decurso dos incidentes, um polícia ficou ferido e foi transportado a uma unidade hospitalar. A PSP tem igualmente conhecimento de feridos entre os manifestantes, não sendo ainda possível indicar o número. E depois da intervenção policial da última madrugada, o Movimento pela Habitação, que desde sábado tem organizado um protesto na Praça Dom João I no Porto, convoca nova concentração para as 7 da tarde. A informação é confirmada nas redes sociais. No plano político, o Bloco de Esquerda questiona o Ministério da Administração Interna sobre a carga policial. O deputado Fabián Figueiredo quer saber quem ordenou a intervenção e as razões que justificam a operação ter decorrido durante a madrugada. Foi detido em Vila Real de Santo António, no Algarve, um homem de 46 anos, procurado pelas autoridades polacas para o cumprimento de uma pena de prisão por homicídio e ofensas à integridade física graves. Foi identificado em território português na sequência de uma tentativa de agressão a uma mulher. Vai agora ser presente a tribunal para a aplicação de medidas de coação e eventual extradição. Termino Zé Nias e Zé com uma notícia importante para a Renascença, na rádio onde estamos, onde trabalhamos. Está de regresso ao top 3 das rádios nacionais. A Renascença é a terceira rádio nacional. Devemos agradecer naturalmente aos ouvintes.
4: Exatamente.
5: É isso mesmo. Muito obrigada.
4: Excelente. Isto é só o princípio.
1: É. Sim, epá. Sempre a subir.
5: Como é que se diz? Isto não é um sprint, é uma maratona.
4: Exatamente. É isso o espírito.
1: Muito bem.
4: Foi a edição do meio-dia com o Vítor Mesquita.

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0: 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Boa tarde, são 12 horas.
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2: Quinto lugar, 112 dos À Toa com Dama.

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3: O último sinal foram 14 horas.
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3: Boa tarde, 15 horas.
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Olá, muito boa tarde, sejam muito bem-vindos a esta edição de hoje do Espelho Mágico. Deste lado está Armando Silveira, cumprimentando todo o vasto auditório com um grande abraço de muita amizade. Vamos estar aqui até às 16 horas.

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Com a promoção de uma ótima tarde, são os desejos de Armando Silveira e de toda a vasta equipa da RL Açores para todos quantos estão desse lado a ouvir a nossa emissão em 107.1, 92.2 e 90.0, também em www.radiolumena.com. Vamos estar como é habitual até às 16, esperando que a sessão musical esteja a ser do vosso inteiro agrado.

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1: Continuação de uma ótima tarde, são os desejos de Armando Silveira e de toda a vasta equipa da RL Açores, para todos quantos estão desse lado a ouvir a nossa emissão em 107.1, 92.2 e 90.0, também em www.radiolumena.com. Vamos estar, como é habitual, até às 16, esperando que a sessão musical esteja a ser do vosso inteiro agrado.

Quanto não são de uma ótima tarde, são os desejos de Armando Silveira e de toda a vasta equipa da RL Açores, para todos quantos estão desse lado a ouvir a nossa emissão em 107.1, 92.2 e 90.0, também em www.radiolumena.com. Vamos estar como é habitual até às 16, esperando que a sessão musical esteja a ser do vosso inteiro agrado.

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Estamos assim a chegar ao final desta edição de hoje do Espelho Mágico. Aqui nos estúdios de RL Tours esteve com uma habitual Armando Silveira a fazer-vos companhia com muita música e boa disposição. Nós cumprimentamos o vosso auditor de RL Tours com um grande abraço de muita amizade e amanhã cá estaremos de novo a fazer-vos companhia. Até lá, continuação de uma ótima tarde.

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2: São 16 horas.
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5: Bom dia, são 9 horas na Califórnia.

Joey Medeiros, sou dos Açores, tem letra e música de António Severino. Este trabalho foi gravado em 2011. Sejam muito bem-vindos ao programa Discos Pedidos de Soldado, um simultâneo entre a Rádio Lumena nas Belas Ilhas de São Jorge e as rádios do Grupo Batista Vieira na Califórnia, KLBS 1330 AM Los Banos e KSQQ FM 2 em São José. Um grande abraço a todos os ouvintes que nos acompanham através das rádios e também através da internet em klbs.com, ksqq.com e radiolumena.com. Saudações também aos colegas de trabalho nas rádios Lumena e KSQQ. Convosco, Regina Silveira, sempre a acompanhar-vos com muito prazer. Hoje, quinta-feira, dia 15 de outubro de 2026. Envio também um grande abraço a toda a minha família e amizades nos Açores, em especial na minha ilha de São Jorge. Este programa Discos Pedidos da Saudade é realizado de segunda a sexta-feira, das 9 às 10 da manhã cá na Califórnia, das 4 às 5 da tarde nos Açores. Este é um programa que sempre fazemos com muito carinho para si, um elo de ligação entre os Estados Unidos da América e os Açores e também para todos os ouvintes que nos acompanham por esse mundo fora através da internet. Uma oportunidade para trocarem dedicatórias, assinalarem uma data especial ou pedirem apenas uma canção ao seu gosto para ouvirem. Se estão a escutar-nos em qualquer ilha dos Açores, podem telefonar diretamente para a Rádio Lumena. O número é 295-412-575. 295-412-575. O nosso número daqui do estúdio da KLBS em Los Banos é 209-826-4996. 209-826-4996. Também pode participar através da internet. Visite a nossa página klbs.com e deixe a sua mensagem na secção de pedidos e dedicatórias. A continuação de uma boa quinta-feira para si, continuação de um bom dia de trabalho. Se está na estrada, tenha uma boa viagem, chegue bem ao seu destino. A continuação de uma boa semana com muita saúde, paz e alegria para todos. E agora vamos escutar Olhos Negros, interpretados pelo grupo folclórico Retalhos Antigos de Artesia.

Escutamos Olhos Negros, interpretados pelo grupo folclórico Retalhos Antigos de Artísia. Agora vamos recordar o cantor brasileiro Netinho. Netinho faleceu na passada terça-feira, era muito popular em Portugal. Faleceu com 60 anos de idade no Hospital de Salvador, em Bahia, no Brasil, onde fazia há mais de um ano tratamento contra um cancro no sistema linfático. Vamos recordar então o Netinho com um dos seus, ou possivelmente o maior sucesso da sua carreira, intitulado Milá.

Mila, o grande sucesso do cantor Netinho, bem popular em Portugal, faleceu na passada terça-feira com 60 anos de idade no Hospital de Salvador, em Bahia, no Brasil, onde fazia há mais de um ano o tratamento contra um cancro do sistema linfático, de acordo com a agência Lusa. Vamos agora ouvir As Rosas, interpretadas pela fadista Carminho.

Rosas, rosas, Carminho. E se ainda não sabe a razão pela qual as imagens de Nossa Senhora de Fátima são adornadas com três pombinhas brancas junto aos pés da imagem, apresentamos aqui a razão explicada pela historiadora brasileira Margaret Galitzin. Em 1946, Portugal celebrava o terceiro centenário da proclamação de Nossa Senhora como padroeira de Portugal com o título de Imaculada Conceição. A origem de Nossa Senhora, aliás, a imagem de Nossa Senhora de Fátima na Cova de Iria foi escolhida para presidir as cerimónias que começariam em Fátima em 23 de novembro de 1946. De seguida, a imagem carregada sobre um andor e sobre os ombros de padres e leigos passaria pelo país até chegar à Catedral de Lisboa. Ali, no dia 8 de dezembro, festa da Imaculada Conceição, seria renovada a consagração de Portugal a esta padroeira. O que aconteceu durante o percurso na cidade de Bom Barral, situada a cerca de 40 milhas a norte de Lisboa, foi um acontecimento extraordinário que veio a ser conhecido como o Milagre das Pombas. Em homenagem a Nossa Senhora, cinco pombas foram soltas, enquanto a imagem de Nossa Senhora de Fátima passava em procissão pelas ruas de Bom Barral no dia 1 de dezembro. Grandes multidões cantavam hinos a Nossa Senhora e mal notaram que foram soltas as pombas. Então, algo notável aconteceu. Três das pombas, em vez de voar para cima e para longe, voaram até à imagem e pousaram aos pés de Nossa Senhora. Lá, elas permaneceram, apesar de algumas tentativas de bater palmas e acenar com os braços para afastá-las. Nos dias que se seguiram, à medida que a imagem se deslocava de uma vila a outra, a caminho de Lisboa, as pombas permaneceram na base da imagem como fiéis sentinelas brancas de Nossa Senhora. Uma testemunha escreveu: o barulho e os gritos da multidão, o canto de hinos, o estouro de fogos de artifício festivos, as luzes da noite, o calor do sol ou a chuva forte de alguns dias, o movimento da imagem em seu andor coberto de flores ao entrar em várias igrejas, as vigílias de oração e cerimónias noturnas que aconteceram, nada fez as pombas abandonarem a comovente imagem de Nossa Senhora. Apesar de todas as distrações, as pombas permaneceram. Ocasionalmente, elas levantavam e circundavam a imagem como se para provar aos descrentes da multidão que não estavam amarradas. Ao longo da viagem, as três pombas de Bom Barral permaneceram aos pés de Nossa Senhora, recusando qualquer comida ou bebida. Até a imprensa secular, a imprensa não crente, notou, narrando o fato extraordinário nos jornais diários. A história foi divulgada por jornais da Europa e dos Estados Unidos. A imagem chegou a Lisboa no dia 5 de dezembro. Andor transportado triunfalmente pelos carmelitas da Ordem Terceira, as ruas estavam lotadas com muitos milhares de devotos fiéis, bem como espectadores curiosos, ansiosos para testemunhar o que já estava sendo chamado de o Milagre das Pombas. Ninguém ficou desapontado. As pombas não abandonaram o seu posto de honra aos pés da imagem, mesmo quando esta entrou na bem iluminada igreja de Nossa Senhora de Fátima para as celebrações finais do Santuário Mariano. Ao longo das missas, diurnas e vigílias noturnas, de 5 a 6 de dezembro, as pombas permaneceram empolaradas aos pés da imagem. Na noite de 7 de dezembro, a imagem foi transportada em procissão barulhenta e animada à luz de velas até à catedral. Fogos de artifício explodiram, bandas tocaram, flores foram atiradas para Nossa Senhora. As pombas, batendo as asas ocasionalmente para manter o equilíbrio, mantiveram fielmente o seu lugar aos pés da imagem. Quando a imagem finalmente chegou à catedral, à 1 da manhã de 8 de dezembro, festa da Imaculada Conceição, uma das pombas voou para o topo da torre e lá permaneceu por quase uma hora e então retomou o seu posto aos pés de Nossa Senhora. Ao longo da noite, a igreja lutou, as pombas permaneceram quietas. Foi o cardeal patriarca de Lisboa, Manuel Cerejeira, quem ofereceu a missa do dia da festa e fez a reconsagração de Portugal à Imaculada Conceição. Durante essa missa, as multidões testemunharam outro episódio incrível na história das Três Pombas. Ao soar dos sinos, para a consagração da hóstia sagrada, pouco antes da elevação, houve um repentino bater de asas. Uma testemunha ocular, cônego J. G. de Oliveira, fez este relatório.
Para o espanto de todos, duas pombas voaram de repente, após duas semanas recusando comida ou bebida e permanecendo aos pés da imagem. Uma correu direto para o lado do Evangelho do altar e o outro para o lado da epístola. Lá, enquanto o bispo se endireitava para erguer a hóstia consagrada, elas pousaram e dobraram as suas asas, uma de cada lado, como se estivessem em adoração. Enquanto a missa avançava, as duas pombas permaneceram lá para espanto dos celebrantes e servidores e a congregação estupefata, mas ainda não era o clímax. A terceira pomba não havia saído da imagem. De repente, no momento da comunhão, a terceira pomba voou e pousou no topo da coroa de ouro da imagem, ali colocada pelo cardeal legado, que representou pessoalmente o Santo Padre no dia 13 de maio em Fátima. Quando o celebrante se virou e ergueu Nosso Senhor, dizendo Et tu Agnus Dei, eis o Cordeiro de Deus, ela abriu as suas asas brancas e as manteve abertas. Naquela noite, a imagem foi transportada em cerimónia para uma fragata decorada para o seu transporte através do Rio Tejo para ser homenageada no pátio do Seminário de Almada. As três pombas, indiferentes aos fogos de artifício, ao ruído dos motores e dos apitos das centenas de barcos que os acompanhavam, ficaram aos pés de Nossa Senhora. Na viagem de volta para Fátima, as pombas voariam para longe, apenas para serem substituídas por outras três que assumiram os seus postos. E assim ficaram com Nossa Senhora até o seu regresso a Fátima na véspera de Natal. Após esta notável peregrinação de Nossa Senhora em 1946, muitas imagens de Nossa Senhora foram esculpidas com três pombas a seus pés, um memorial ao milagre das pombas de Bom Barral. É digno de notar que naquele mesmo dia em que uma missa solene na Igreja da Imaculada Conceição no Rio de Janeiro, Brasil, uma pomba branca entrou na igreja e voou direto para o altar, onde pousou sobre um braço da cruz e permaneceu durante toda a cerimónia. Em 1946, os Estados Unidos também estavam a comemorar o primeiro centenário de dedicação do país à Imaculada Conceição, mas não foram relatados nenhuma situação especial. Vamos escutar agora Nel Monteiro com Fátima, Altar da Fé.

E escutamos Nel Monteiro, Fátima Altar da Fé. E agora vamos ficar com Amália Rodrigues. Foi Deus.

Amália Rodrigues, foi Deus. Vamos a seguir ouvir a irmã de Celeste, de Amália Rodrigues, que também foi uma grande fadista, Celeste Rodrigues. Olha a mala.

Olha, Amália Celeste Rodrigues, irmã de Amália Rodrigues. 9:38 de manhã, cá na Califórnia. Desejamos assim a continuação de uma boa quinta-feira, continuação de um bom dia de trabalho, boa viagem, continuação de boa semana. Agradecemos a sua companhia, agradecemos a participação dos nossos ouvintes. Continuamos a convidá-lo a participar nestes discos pedidos de saudade. Um simultâneo entre a Rádio Lumena, nas belas ilhas de São Jorge, e as rádios do Grupo Batista Vieira na Califórnia, KLBS 1330 AM Los Banos e KSQQ FM 2 em São José. Este programa é realizado de segunda a sexta-feira, das 9 às 10 da manhã cá na Califórnia, das 4 às 5 da tarde nos Açores, uma oportunidade

de pedidos e dedicatórias. E agora vamos ficar com Roberta Miranda. Você criou raiz. É um pedido de Lino Bettencourt, de Atwater.

você criou a raiz, um pedido de Lino Bettencourt de Atwater. José Carlos visita a Califórnia, uma dedicatória de Fátima Ávila de Atwater para toda a sua família e amizades nos Açores e cá na Califórnia.

E escutamos José Carlos Visita a Califórnia, uma dedicatória de Fátima Ávila de Atwater para toda a sua família e amizades. A seguir é o grupo Trio Maravilha com o Baile dos Passarinhos. É uma dedicatória de Ana Silva de Stevenson para a sobrinha Fabiana Silva em Angra do Heroísmo, na Ilha Terceira. E a senhora Ana Silva também deseja um feliz aniversário às gêmeas, filhas de Fabiana Silva, que hoje celebram os seus 5 aninhos, com votos de que tenham um dia muito feliz, que esta data se repita por muitos e muitos anos, sempre com muita saúde, paz e alegria. São também os nossos votos, muitos parabéns para as meninas filhas de Fabiana Silva. Vamos então ouvir o Trio Maravilha.

Trio Maravilha, Baile dos Passarinhos, foi uma dedicatória de Ana Silva de Stevenson para a sua sobrinha Fabiana Silva em Angra do Heroísmo, na Ilha Terceira, e também para as filhas gêmeas de Fabiana, que hoje celebram os seus 5 aninhos, com votos de que tenham um dia muito feliz, que esta data se repite por muitos e muitos anos, sempre com muita saúde, paz e alegria são também os nossos votos. E agora vamos ficar com uma desgarrada. Dois artistas imigrados nos Estados Unidos, Josefina Couto, natural da Ilha de São Miguel, e José Ribeiro, natural da Ilha do Faial.

0: José.
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2: 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Às 7 horas nos Açores.
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8: 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Ela ouve as preces das mulheres marítimas, desencadeia as tempestades, escolhe os homens que há de levar para passar.

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2: Quinto lugar, 112 dos À Toa com Dama.

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2: Albert Einstein afirmou em determinada altura: a ciência sem religião é manca e a religião sem ciência é cega. Uma boa semana.
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3: O último sinal foram 18 horas.
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Bem-vindos à Máquina do Tempo, o programa que o leva a viajar pela música que marcou gerações. Apertem os cintos, porque vamos recuar aos finais dos anos 80, atravessar os ritmos inesquecíveis dos anos 90 e chegar às batidas que marcaram os anos 2000. Aqui, cada canção é uma memória, cada acorde é uma viagem. Prepare-se para recordar, reviver e relembrar os sons que nunca saem da nossa vida. A máquina do tempo está prestes a arrancar.

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Obrigado pela companhia. 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

E por aqui seguimos juntos, mergulhados nesta viagem musical. Obrigado por estar desse lado, a partilhar bons momentos com a máquina do tempo. Fique connosco, porque ainda há muitos sucessos incríveis para recordar.

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2: São 19 horas.
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3: Já foi anunciado o cartaz completo para a edição de 2027 Primavera Sound Barcelona, que se realiza no Parque del Fórum, na cidade espanhola, entre os dias 2 e 6 de junho. Entre os principais destaques estão a rapper norte-americana Doechii, a cantora Phoebe Bridgers ou os Fontaines DC, Turnstile, FKA Twigs, Massive Attack e Beth Gill. Estes dois últimos estarão no Primavera Sound Barcelona depois de este ano terem tido os seus espetáculos cancelados devido ao mau tempo. The Chemical Brothers, Pavement, King Gizzard and the Lizard Wizard, Underworld, Engine, The Poetry, Metronomy, Dinosaur Jr., Coverage, Jesu ou Simian Mobile Disco são outros dos nomes presentes no cartaz. Os Napa, a banda portuguesa, integram também o cartaz do Festival Espanhol. Brian May diz que os Queen não vão voltar a fazer uma digressão. A revelação foi feita numa nova entrevista ao jornal The Times. Recorde-se que a banda deu o seu último concerto enquanto Queen e Adam Lambert no Japão em janeiro de 2014. Tomei a decisão de não querer voltar a fazer uma digressão há 18 meses, diz o músico britânico, explicando o que precipitou esta resolução. Um amigo próximo da família morreu quando estávamos nos Estados Unidos e eu disse à tour manager: vou a casa uns dias e regresso. Ela olhou-me nos olhos e disse: sabes que não podes fazer isso. Adoro tocar e viajar, mas como contrapartida tenho de sacrificar a minha liberdade. Concluindo a resposta, May disse: tenho uma mulher, netos e muita astrofísica que quero fazer, portanto acho que 50 anos são suficientes. Rod Stewart vai regressar a Portugal no próximo ano com a digressão de despedida da Final Encores para um concerto integrado no Festival Mel Marés em Matosinhos no dia 16 de julho. O Festival Nortenho, que celebra 20 anos em 2027, decorre nos dias 16, 17 e 18 de julho em Lessa da Palmeira, em Matosinhos. À venda nos locais habituais, os passes para os 3 dias custam 128,86€ e os bilhetes diários 64,43€. Chegou a altura de dizer adeus à estrada, revelou recentemente Stewart ao anunciar esta digressão. 6 décadas depois, esta será definitivamente a minha última digressão.
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depende de quem está vivendo. Que sorte então a nossa estarmos bem agora.

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2: Horas nos Açores.

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1: Bem-vindo de regresso à Queda dos Anjos, todas as texturas do rock aqui na tua rádio. Iniciamos esta edição com Out of Control, um tema original da música de estreia do U2, lançado no EP 3 em setembro de 1979 pela CBS Ireland. O 3 foi o primeiro EP e o primeiro disco da banda irlandesa gravada nos estúdios Windmill Lane, em Dublin. O tema foi escrito por Bono no dia em que completou 18 anos. Viria a fazer parte depois, em 1980, do primeiro álbum da banda, Boy. Estes são os U2, Out of Control.

fossem encontrados os três primeiros convidados desta sessão. YouTube, Pink Floyd, Learning to Fly. Estes são os Horrors com More Than Life para o ano de 2025. Todas as texturas do rock aqui na tua rádio. Também em português com a Rise and Fall, um tema da banda portuguesa de gothic metal Secrecy. O tema faz parte do álbum de estreia do grupo intitulado Beneath the Lies, lançado originalmente em 2004 através da editora independente portuguesa Ethereal Sound Works. Os portugueses Secrecy, Arise and Fall.

potentíssimo som de White Lies. Agora são os Editors com o terceiro single do oitavo álbum Seriously para o ano de 2026. Banda britânica de indie rock. O álbum é intitulado Surface, Echo and Sound. São os Editors.

grande som dos 30 Seconds to Mars. Night of the Hunter. Estávamos então em 2009. Todas as texturas do rock aqui na tua rádio. Estes são já os portugueses You Can't Win, Charlie Brown, Pro Procrastinator.

regresso dos Interpol aqui à antena com sucesso. Atrás ouvimos os portugueses You Can't Win, Charlie Brown. Música nova agora para Easy Street, o single de regresso dos Queens of the Stone Age, lançado a 14 de julho de 2026 através de Matador Records. O tema marcou o primeiro lançamento inédito da banda norte-americana.

de Placebo, eles que têm dois concertos agendados este ano em Portugal, um em Lisboa e outro no Porto, aqui em, com o tema Too Many Friends. Chegamos assim ao final da Queda dos Anjos, todas as texturas do rock comigo, Xavial. Semanalmente aqui na tua rádio terminamos com Hero of the Day, um dos temas mais melódicos e singulares dos Metallica. Lançado a 9 de setembro de 1996 como o segundo single do seu controverso 6º álbum de estúdio Load. São os Metallica. Até à próxima semana. Stay safe.

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2: São 21 horas.
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4: Bem, chegou a altura de vos anunciar quais são os 5 mais para esta semana, a semana número 41 do ano de 2026 na nossa RL Açores. Vocês voltaram aí em casa e decidiram que pelo menos uma nova entrada iria ser integrada nesta tabela. Uma nova entrada com a particularidade de terem sido vocês em casa a sugerir na nossa lista. Pois é, e vocês que estão aí a ouvir, já alguma vez votaram no nosso top? Que falha, se ainda não o fizeram. Isto porque o podem fazer de uma forma muito simples. Vão ao nosso Facebook da Rádio Lumena, na RL Açores. Vocês têm a possibilidade de selecionar no final do programa, a partir do final do programa e durante toda a semana, até à próxima semana, até o próximo domingo à hora do almoço, podem votar. Escolhendo 5 opções da listagem que nós deixamos disponível na nossa listagem de votação. Selecionam 5 opções e estão a votar no vosso top 5. Caso por acaso não esteja por lá a música que vocês gostariam de ouvir, na nossa tabela é muito fácil. Adicionam mais uma opção à lista e essa música passará a fazer parte da votação do top da semana. Foi o que aconteceu com o número 2 da tabela desta semana. Mas até chegarmos lá e dizermos quem é, que música é, ainda falta a contagem decrescente desde o número 5. E, portanto, vamos lá saber quem está no número 5. No número 5, no número 5 esta semana, contamos com a descida de 3 posições para os À Toa e os Dama. O tema esse chama-se 112.

à toa e os Dama esta semana a descer 3 posições na tabela do top 5 da RL Açores, até ao número 5 do top. Quanto ao número 4, mantém-se nas mãos de um tema que entrou a semana passada, portanto esta semana contabiliza 2 semanas na tabela. Chama-se Bão Bão e é de Salvador Sobral com Ney Matogrosso.

Bombão de Salvador Sobral e Ney Matogrosso, uma parceria que entrou esta semana, aliás, entrou a semana passada e esta semana mantém-se na posição número 4 do nosso top. Quanto ao número 3, mantém-se também, e já há algumas semanas que eles têm mantido um nível médio da tabela. Ou seja, o número 3, a meia da tabela, estão lá instaladinhos, são os Excesso. Andam por cá há 41 semanas. Eu vou estar aqui, em excesso, no número 3.

Bem, e agora a surpresa, não é? Foi uma entrada direta sugerida por alguém na nossa listagem a semana passada. E esta entrada direta, esta nova entrada, vai direitinha para a vice-liderança. Número 2 na tabela de chapa. Pá, cá está. Vocês votaram, introduziram a música, votaram em massa e ela conseguiu chegar ao número 2 do nosso top. Eles são os Oscara, são uma dupla luso-brasileira, o Carlos Cabrita e o Alexandre Teixeira. Aqui fica, agora já está. E é verdade, agora já está. Estão lá no segundo lugar da tabela. Agora já está, e os Oscara.

pois é, agora já está. E vocês colocaram-nos no segundo lugar da tabela diretamente. Uma sugestão vossa. E isto pode acontecer com qualquer música que vocês sugiram na nossa tabela, na nossa listagem de votação da tabela, assim, ué. Como esta, também outras poderão vir. Portanto, não se esqueçam de votar depois, quando for lançado no final do programa a listagem. A votação no nosso Facebook da Rádio Lumena é muito simples. Vocês só selecionam 5 opções e é o vosso top 5, ok? Se não tiver por lá a música que vocês querem, façam como fez este ouvinte que adicionou os Oscar e este Agora Já Está. E pronto, agora já está. Está no segundo lugar. É verdade. E agora vamos ao primeiro lugar, saber quem está na liderança. A liderança mantém-se nas mãos dos inabaláveis. Três estarolas. O melão, o capinha e o gato. The Boys of the Bands. Até ao fim. Bem, espero que não seja até ao fim o número um. Meninos, libertem o número um para mais alguém. The Boys of the Band, até ao fim, no número um novamente, a manter-se a posição, estão por cá há 16 semanas.

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2: Boa noite, são 22 horas.

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5: Boa noite, é com prazer que vos dou as boas-vindas a mais uma edição da playlist Reflexos na RL Açores. Convosco estará aqui até à meia-noite a acompanhar-vos nesta lista escolhida por vocês, Alexandre Alves.

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2: Boa noite, são 23 horas.
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2: E é para vos tornar esta noite mais agradável que aqui estamos com a vossa playlist Reflexos até à meia-noite.

gostos musicais são variados, mas aqui na nossa playlist tentamos chegar a todos vós da mesma forma. Por isso, fique por aí e acompanhe-nos com a nossa playlist Reflexos.

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2: Boa noite, são 0 horas.
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